Obrigado, meu Deus, pela felicidade que me dás de ser pai da filha mais bela deste mundo. Obrigado também a ti, filha, pelos momentos maravilhosos que contigo tenho vivido.

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1: Olá, você sabe quem é o Osvaldo? Será que ele é um rinoceronte?

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0: Não façam barulho. É que não é permitido o uso do telemóvel nas salas de cinema. Mas as pipocas, essas, podem entrar. 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
1: Iron Maiden, Burning Ambition. 50 anos de heavy metal, de cava ao estádio, a história dos Iron Maiden contada por quem o fez e por quem nunca esqueceu. É um documentário brevemente no cinema.
0: InfoCinema.
1: Em 1971, a Warner Bros. Lançou dois filmes, um em cada lado do Atlântico, que entravam para a história do cinema como alguns dos mais controversos. Laranja Mecânica, adaptado do romance de Anthony Burgess, recebeu aclamação da crítica e gerou indignação pelo seu niilismo ultraviolento, mas chegou às telas intacto. Já Os Demónios, de Ken Russell, uma adaptação praticamente blasfema do romance histórico Os Demónios de Loudoun, teve de ser impiedosamente cortado na edição para conseguir ser lançado nos cinemas. Agora, 55 anos depois, a versão de Russell é finalmente lançada.
0: InfoCinema.
1: As Ovelhas Detetivas. Durante muito tempo, George lia histórias de mistério e romances policiais às suas ovelhas. Embora soubesse que elas não o compreendiam, sentia-se bem na sua companhia e em partilhar aquele momento de introspeção com o rebanho.
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0: Chegou.
1: Fala turma, tudo bem com vocês? Aqui é o cantor Marcial Moraes. Quero mandar um abraço especial e a todos os ouvintes da Liberdade FM. Alô Jaborandi, Bahia. Tem música nova aí na rádio Liberdade FM. Curte a moda, que a moda é boa. E segue Marcial Moraes lá nas redes sociais, arroba cantor Marcial Moraes no Instagram. E no YouTube, Marcial Moraes Oficial. Valeu, gente!

Obrigado, amigo Tião Carreiro, pela emoção de estar aqui presente, cantando com a gente. E receba essa homenagem do fundo dos nossos corações, por tudo que você representa para a nossa música ser

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1: 6 horas e 22 minutos.

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1: Meus amigos, se nesse momento algum de vocês me perguntasse onde estão os meus passos, eu não saberia dizer. Mas em nome de Deus, eu agradeço e peço que cada fã, cada amigo, cada irmão que dê um passo por mim, porque eu não sei onde estão os meus passos.

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1: Boa tarde, meu senhor, minha senhora. Eu venho oferecer aqui um produto diferenciado do mercado. Muitos vendedores passam no tempo vendendo teclas. E eu vendo teclas chocadas por Luiz Otávio. Tem a data de validade e ela não estraga. Você pode guardar no seu armário, você pode colocar na geladeira. De preferência, você coloca plugada numa caixa de som que ela vai tocar o tempo todo. E você fica ali. Se você cansar da música, você conversa com a tecla.

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0: E você ouviu Tião Carreiro e Pardinho, Boi Soberano. E alô Itapetininga, um abraço para vocês que estão ligados com a gente aqui na nossa programação. E os recados vêm chegando e eu volto já já.
1: Continue aí, Alvorada Sertaneja volta já.
2: 7:24.
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3: Merci tout le monde, surtout l'association TFETI d'avoir organisé cette marche et cette sensibilisation. Et toutes les personnes présentes, je les remercie du fond du cœur.
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6: On fait un petit contrôle de tes documents de bord et ton matériel de sécurité.
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